0: sabe?
1: Não fala nada, não fala nada.
2: Mais velhas, mais maduras, mais velhas.